0: Nessa visita de agora, Lula e Trump terão uma reunião de trabalho e podem tratar de temas como minerais críticos, segurança nacional e comércio entre os países. Acompanham o presidente Lula nessa viagem aos Estados Unidos os ministros Mauro Vieira, das Relações Exteriores, Wellington César, da Justiça e Segurança Pública, Dário Durigan, da Fazenda, Márcio Elias Rosa, do Desenvolvimento, Indústria, Comércio e Serviços, e Alexandre Silveira, de Minas e Energia. Também integra a comitiva do presidente Lula o diretor-geral da Polícia Federal, Andrei Rodrigues. Nazi e Mariana.
1: Obrigada, Luana Lourenço, pelas informações ao vivo de Washington. Luana Karen, claro. Obrigada pela correção.
2: Esta semana, o governo do Brasil lançou o novo Desenrola Brasil e uma das frentes dele é a nova etapa do Desenrola Rural para renegociação de dívidas de pequenos produtores.
1: Nesse caso, o prazo de adesão vai até o fim do ano, com oferta de descontos, prazos estendidos para pagamento e outras medidas de apoio financeiro.
2: E hoje, com a gente aqui no Estúdio da Voz do Brasil, a ministra do Desenvolvimento Agrário e Agricultura Familiar, Fernanda Machiavelli, vai explicar todas as novidades do programa de renegociação de dívidas. Boa noite, ministra.
3: Boa noite, Nazi. Uma satisfação estar aqui na Voz do Brasil.
2: Ministra, essa nova fase do Desenrola Rural amplia as possibilidades de renegociação das dívidas. O que, que essa etapa traz de novo para os agricultores familiares?
3: Nazi, após o lançamento do Desenrola Rural no ano passado, em 2025, e o grande sucesso que nós alcançamos, o entendimento foi que era necessário ainda manter o programa ativo. No ano passado, nós conseguimos, por meio do Desenrola Rural, regularizar a situação de mais de 500 mil agricultores familiares. Foram 23 bilhões renegociados, mais de 900 mil operações renegociadas, que permitiram que 500 mil agricultores familiares voltassem a acessar o crédito, pudessem dormir tranquilos, tivessem a sua situação, seu nome limpo e sua situação financeira organizada. Agora, o Desenrola Rural, ele é reativado em condições ainda melhores. Em primeiro lugar, os agricultores familiares vão ter o prazo de até 20 de dezembro para fazer as suas renegociações. Além de conseguirem fazer essas renegociações com descontos que vão até 96% no caso dos assentados da reforma agrária, nós passamos a incluir situações que não estavam contempladas no Desenrola Rural na versão inicial. Quais foram essas situações? Assentados da reforma agrária que já contraíram dívida num programa antigo chamado Procera não tinham como fazer a renegociação dessas dívidas. Da mesma forma, os agricultores que contraíram Pronaf A, que é um Pronaf específico para assentados da reforma agrária, e esses créditos não tinham sido, vamos dizer assim, colocados na dívida ativa da União, eles também não conseguiam fazer sua renegociação. Agora nós resolvemos a situação desses grupos específicos e mantivemos as condições que já eram muito facilitadas de renegociação, dando mais prazo para os agricultores familiares poderem reorganizar as suas dívidas, fazerem seus pagamentos e ficarem com seus nomes limpos e suas noites tranquilas.
1: Ministra, a gente recebeu perguntas de alguns agricultores e a gente trouxe aqui para a senhora. O primeiro que eu vou chamar é o Adam Oliveira. Ele mandou essa pergunta aqui, ó.
4: Eu sou Adam de Oliveira Mendes Gomes, sou produtor da agricultura familiar da cidade de Formosa, Goiás. Ministra, como saber que minha dívida está contemplada?
3: Adam, primeira coisa, você vai ver onde você contraiu essa dívida. Se você fez uma operação de Pronaf nos bancos, você pode ir lá e fazer já a sua renegociação. Você quer tirar dúvidas? Se faz muito tempo, você já pode entrar no portal Regularize. É um portal da Procuradoria-Geral da Fazenda Nacional e todas as dívidas que já foram lançadas como dívida ativa da União ficam ali registradas. Então, esse é o caminho. São dois caminhos, portanto. Ou você vai no banco no qual você contraiu aquele financiamento, ou você pode checar no site da Procuradoria-Geral da Fazenda Nacional se a sua dívida já está inscrita na dívida ativa da União. Em ambos os casos, você pode fazer a renegociação.
2: Ministra, vamos só esclarecer então quais são os grupos contemplados e quais as características das dívidas que podem ser renegociadas?
3: Vamos. Então, o Desenrola Rural, ele beneficia todos os agricultores familiares nas suas várias modalidades. Se são assentados à reforma agrária, que contraíram o crédito que é fornecido pelo INCRA, que é o crédito instalação, nós vamos ter descontos de até 96%, se for o caso da habitação. É, são várias, ali eu posso, se for uma modalidade habitacional, o desconto é 96%, se for o apoio inicial, o desconto é de 90%, se for o fomento, o desconto vai ser de até 80%. Nesse caso, vai procurar as salas da cidadania do INCRA para fazer a negociação direto com o INCRA. Esse é o caso dos assentados à reforma agrária que contraíram o crédito instalação. Se foi uma dívida contraída pelos agricultores familiares em negociação direto com os bancos que operam fundos constitucionais, para facilitar, se pegou a dívida no Agroamigo, lá do Banco do Nordeste, se fez uma dívida de microcrédito com o BASA, você, ou com o Banco do Brasil, vai direto nas agências bancárias e vai fazer uma renegociação também com condições muito facilitadas. A gente está falando de 40% a 80% de desconto nessas dívidas que foram feitas com crédito com fonte de fundos constitucionais.
1: Importante aqui, né, ministra, só para a gente ressaltar, que os agricultores, na hora de procurarem as agências bancárias, essas que você mencionou, ou qualquer outra que ele tenha contraído esse crédito, ele tem que lembrar desses valores, ele tem que ser firme ali na hora de negociar e dizer, olha, eu quero um desconto grande aí na minha dívida, né?
3: Isso, exatamente. Os montantes que estão definidos, os percentuais de desconto, estão no decreto do nosso presidente Lula, que estabeleceu esses percentuais. Então, está assegurado, se for uma dívida que foi contraída do Pronaf, no âmbito do Pronaf B, que a gente chama, que é o microcrédito rural, que são dívidas financiadas por fundos constitucionais, vai ter o desconto de 40% se for acima de 50 mil e 80% se for uma dívida de até 10 mil. E a parte boa, que acho que é importante dizer, é que a grande parte dos agricultores familiares que hoje estão inadimplentes tem débitos muito pequenos. 69% das dívidas são de até 10 mil reais. Até 50 mil reais são 90% dos agricultores familiares. Até 50 mil reais, 90% dos agricultores familiares que estão com algum tipo de inadimplência. Então, são condições que vão, de fato, possibilitar que esse agricultor familiar se reorganize e possa voltar a acessar o crédito rural.
1: Ministra, a gente vai seguir com as perguntas dos ouvintes, porque eu tenho aqui o Thiago Silva, ele quer saber sobre a adesão. Vamos ouvir.
5: Ministra, boa noite. Meu nome é Thiago Silva, tenho 29 anos e sou criador de abelha, sou apicultor. Moro em Tamandaré, Pernambuco, e queria saber como eu faço para acessar o programa.
3: Você quer saber como você faz para acessar o programa? Então, vamos lá. A gente tem que olhar qual foi o tipo de crédito que você acessou. Sem dúvida, vai ter sido Pronaf em alguma das modalidades. Ou então, você não mencionou que é assentado, eu estou entendendo que não foi o crédito instalação. Nesse caso, se foi o Pronaf, pode ir numa agência bancária, naquele banco com o qual você contraiu o financiamento, para fazer essa renegociação. Se já tiver passado muito tempo e foi um crédito financiado pela União, essa dívida já vai estar inscrita na dívida ativa da União. E aí, a renegociação vai ser feita por meio do portal do regularize.pgfn.gov.br. Ah, mas eu tenho dificuldade, ministra. Eu não sei mexer naquele sistema, porque ele tem uma série de etapas. Os sindicatos rurais foram todos qualificados para darem esse amparo para os agricultores familiares que tiverem algum tipo de dificuldade de acessar diretamente o portal da Procuradoria-Geral da Fazenda Nacional. Então, você pode procurar também o seu sindicato para ter esse apoio no acesso a esse portal. Então, são esses os caminhos. Vamos de novo? Se você é assentado da reforma agrária, você vai lá no INCRA. Se você contraiu uma dívida com recursos do Tesouro Nacional, ou seja, já faz algum tempo, já faz mais tempo, você pode entrar já no portal do Regularize para achar o seu caso e fazer ali a renegociação. É bastante simples, mas se você tiver dificuldade, os sindicatos rurais estão prontos para te amparar. E, finalmente, se você contraiu um crédito num dos bancos que operam Pronaf, como o Banco do Brasil, por exemplo, a Caixa Econômica Federal, ou os bancos dos bancos cooperados, né, Sicoob, Sicred, Cressol, você pode ir direto na agência e fazer a renegociação com o gerente do banco.
2: Ministra, a senhora citou aí na resposta para o Tiago o crédito instalação, que já liberou 155 milhões de reais para assentados à reforma agrária, investir em moradia e projetos produtivos. Como é que funciona essa linha?
3: Então, o crédito instalação, ele é um crédito especial que é concedido para os assentados da reforma agrária quando eles acessam a terra pela primeira vez. Quando eles recebem a terra, nasce uma terra crua, uma terra nua. Então, o que, que a gente precisa? Primeira coisa é um apoio de R$8 mil para eles conseguirem se instalar. Depois, o desafio é a casa. Quando o presidente Lula assumiu, agora em 2023, o financiamento para casa era de R$23 mil. Hoje, nós ajustamos, Mariana, junto com os valores do Minha Casa Minha Vida, já estamos financiando até R$95 mil para a construção de casas nos assentamentos da reforma agrária. E nesse caso das casas, do crédito instalação, o desconto é de 96%, ou seja, vai pegar esse valor de R$95 mil e vai ter esse desconto de 96%, pagando só 4% do valor ao longo do tempo, para que essa família tenha uma moradia digna no assentamento da reforma agrária. E por fim, ainda tem uma modalidade que é o crédito fomento, que é para fomentar o primeiro processo produtivo. Ele é no valor de R$16 mil, que também apoia os assentados da reforma agrária a iniciar esse processo. Depois desse momento, então, o apoio inicial, né? Nós já financiamos, só para vocês terem uma noção, nessa modalidade ainda inicial que eu mencionei, já foram operados 2 bilhões de reais desde o início de 2023. Só nesse ano foram 450 milhões. Isso permitiu que nós beneficiássemos mais de 78 mil famílias que tiveram esse apoio para estruturar sua produção. E depois que eles têm esse apoio inicial, aí eles estão aptos a entrar no PRONAF e acessar o crédito bancarizado como agricultor familiar.
1: Muito bem, nós conversamos com a ministra do Desenvolvimento Agrário e Agricultura Familiar, Fernanda Machiavelli. Ministra, muito obrigada pela sua entrevista à Voz do Brasil, esclarecer todos esses detalhes do Desenrola Rural.
3: Muito obrigada, Mariana. Obrigada, Nazi. Quero mais uma vez dizer para os agricultores familiares que o governo do Brasil está ao lado de todos os trabalhadores rurais, todos vocês que acordam cedo, produzem o nosso alimento. Fiquem com a certeza de que nós estamos apoiando para que a sua situação financeira possa ser organizada e que agora, nesse próximo plano safra, vocês estejam aptos a contrair os novos créditos do PRONAF para seguirem produzindo alimento saudável para as famílias brasileiras.
2: Bom, e a gente segue falando sobre a nova etapa do Desenrola. O ministro da Fazenda, Dario Durigan, lembrou que o programa é dividido em 4 frentes: os produtores rurais, estudantes com dívidas no FIES, microempresários e famílias.
1: Ao participar do programa Bom Dia Ministro, produzido aqui pela empresa Brasil de Comunicação, Dario Durigan reforçou que a iniciativa quer melhorar as condições de crédito da população.
2: Segundo o ministro, as principais dívidas que incomodam os brasileiros são o cartão de crédito, o cheque especial e o crédito pessoal.
1: Ele destacou que as famílias têm 90 dias para renegociar os débitos com descontos e juros mais em conta.
6: Todos os bancos estão operando. Vá no seu aplicativo, procure seu banco, pode renegociar já. Tem uma redução da sua dívida original, incluindo principal, juros, tudo que vem a reboque. Então tem uma redução que vai de 30% a 90%, a depender da antiguidade da sua dívida. Então, se sua dívida é mais nova, você tomou a dívida no fim do ano, está 90 dias atrasado agora, você vai ter 40% de desconto. Já é uma dívida antiga que você já está com dificuldade de pagar, e mais os juros que incidiu sobre essa dívida já é muito maior, pode chegar a 90%. Feita a redução, você contrata uma nova operação para daí ter que pagar a um juros de 1,99% ao mês, até 1,99% ao mês.
2: A formação de condutores no Brasil ficou mais prática e econômica.
1: Foi lançada hoje a nova Jornada do Instrutor, que moderniza o processo para obter a primeira Carteira Nacional de Habilitação.
2: Agora é possível buscar instrutores autorizados e autoescolas perto de casa, diretamente pelo aplicativo CNH do Brasil.
1: Por meio da ferramenta, também é possível realizar o curso teórico, etapa obrigatória do processo de habilitação, mas sem pagar nada.
7: A partir de agora, dentro do aplicativo CNH do Brasil, quem está no processo para tirar carteira de habilitação pode buscar instrutores por localização após o exame teórico. É possível comparar opções e avaliar os profissionais ao final do processo, o que dá mais liberdade de opção aos futuros motoristas, além de estimular a concorrência, como destacou o ministro dos Transportes, Jorge Santana.
8: Vai ajudar muito a competição entre o instrutor autônomo e as autoescolas da mesma maneira. Eu acho que a gente não está escolhendo. Quem tem que escolher é o aluno, é o usuário, quem quer aprender a dirigir.
7: A nova jornada do instrutor também permite ao candidato entrar em contato direto com profissionais autônomos, inclusive via WhatsApp. Cada instrutor cadastrado terá um perfil próprio dentro do aplicativo, onde poderá divulgar seus serviços e gerenciar suas atividades. Todas as aulas realizadas serão registradas automaticamente no sistema com envio em tempo real aos DETRANs estaduais. Isso aumenta o controle, reduz fraudes e garante mais transparência ao longo do processo. De acordo com o secretário nacional de trânsito, Adroaldo Catão, nunca houve tantos processos para tirar a habilitação.
9: Desde o início do Código de Trânsito, esse último quadrimestre é o que temos os números mais elevados de cursos teóricos, cursos práticos, emissão de nova CNH. Então, o que está acontecendo é que a CNH do Brasil está cumprindo aquilo que ela se comprometeu a fazer, que é ampliar o acesso à CNH dos brasileiros.
7: Desde dezembro do ano passado, os brasileiros já economizaram R$1,8 bilhão para obtenção da Carteira Nacional de Habilitação. Isso por conta da gratuidade do exame teórico por meio do aplicativo CNH do Brasil. Nos últimos 4 meses, 5.400.000 pessoas iniciaram o processo para tirar a primeira habilitação pela plataforma. Um deles foi um entregador de aplicativo, Rodrigo Pereira, de 18 anos. Com a redução de custo, ele conseguiu tirar a carteira e hoje faz entregas de moto.
10: Só não tira hoje em dia quem não quer. O dinheiro que eu gastei na habilitação, só trabalhando, eu já consegui ir suprindo ele, né? Que eu faço entregas de bicicleta no iFood e agora já consegui evoluir para moto, agora já tô conseguindo um desempenho bem melhor nas entregas.
7: Antes dessa medida, o processo completo para tirar a carteira para conduzir carro ou moto chegava a quase R$5.000 em alguns estados. Atualmente, esse valor varia de R$810 a R$1.600, segundo a estimativa do governo. A abertura do processo acontece diretamente pelo site do Ministério dos Transportes ou pelo aplicativo CNH do Brasil. A partir daí, a pessoa pode escolher como prefere se preparar. Pode estudar o conteúdo teórico de graça pela plataforma digital, frequentar uma autoescola tradicional ou combinar as duas opções. Reportagem Cleide Lopes.
2: A Operação Ágata Amazônia já provocou um prejuízo estimado de R$173 milhões ao crime organizado na região.
1: O Ministério da Defesa mobiliza cerca de 1.600 militares das Forças Armadas na faixa de fronteira da Amazônia Ocidental, que alcança os estados do Amazonas, Acre, Rondônia e Roraima.
11: Entre os principais resultados está a neutralização de 50 dragas utilizadas no garimpo ilegal, operação que representa sozinha um impacto de aproximadamente R$151 milhões às atividades criminosas. Também foram apreendidos cerca de 300 quilos de drogas, 5 embarcações, 6 armas de fogo e 52 munições. As equipes recolheram ainda 180 mil litros de combustível, mais de 1 quilo de mercúrio e equipamentos usados em atividades ilegais. O comandante do Comando Operacional Conjunto Arpia, Major Brigadeiro do Ar Estebanes, traz mais detalhes.
12: É uma operação eminentemente interagências, com o objetivo de garantir a segurança e a soberania do Estado na região amazônica e de combater crimes transfronteiriços e ambientais. A área de operações envolve fração da Amazônia Ocidental, a leste da cidade de Manaus.
11: As ações ocorreram em municípios como Japurá, Jutaí e Tefé, além da região do Rio Negro e de Barcelos, onde também houve apreensão de materiais ligados à caça ilegal, incluindo animais silvestres. A operação é coordenada pelo Ministério da Defesa através do Comando Operacional Conjunto Arpia, que reúne Marinha, Exército e Força Aérea com apoio de órgãos de segurança e fiscalização ambiental. O Brigadeiro Estebanes trouxe outros destaques.
12: Destaco que além das ações repressivas e preventivas contra o crime, que buscam proteger a população residente na área de operações, particularmente a população ribeirinha e os povos originários, a Operação Ágata, edição 2026, vem prestando serviços básicos de saúde, como atendimentos médico-odontológico e de enfermagem, ainda exames laboratoriais e entrega de medicamentos.
11: Já foram registrados 1.717 atendimentos médicos e 965 odontológicos, com a distribuição de mais de 10 mil medicamentos e 266 kits de saúde bucal. A Operação Ágata reforça a presença do Estado em áreas remotas com atuação integrada no combate ao crime e na proteção da Amazônia. Reportagem Gabriel Pinheiro.
2: A Secretaria Nacional do Consumidor notificou 6 plataformas de entrega e transporte por não informar a composição dos preços cobrados dos consumidores.
1: De acordo com a Secretaria, os valores não foram detalhados de forma clara e destacada, informando como o dinheiro é distribuído entre os participantes da operação.
2: As plataformas devem informar o preço pago pelo consumidor, o que é retido pela plataforma, o valor repassado ao entregador e a parcela do estabelecimento.
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2: Fique agora com o Minuto do TCU e em seguida as notícias do Poder Judiciário e do Congresso Nacional. Uma boa noite.
1: Boa noite para você e até amanhã.
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17: Deputado Thiago Rangel deve permanecer preso independentemente de deliberação da Alerj.
18: STJ autoriza o uso do Serpjude para localizar bens em execuções civis.
17: TSE lança campanha para incentivar candidaturas de mulheres, negros e indígenas.
18: Boa noite, eu sou Carlos Eduardo Cunha.
17: E eu sou Walter Lima.
18: O ministro Alexandre de Moraes do Supremo Tribunal Federal manteve a prisão preventiva do deputado estadual do Rio de Janeiro, Thiago Rangel Lima, investigado na quarta fase da Operação Unha e Carne da Polícia Federal.
17: A decisão também determinou o afastamento do parlamentar do cargo e autorizou o cumprimento de mandados de busca e apreensão em 21 endereços para aprofundar as investigações sobre a atuação do grupo investigado. Marcelo Della Libera.
19: O ministro Alexandre de Moraes entendeu que, neste caso, não se aplica a regra da Constituição do Estado do Rio de Janeiro, que permite à Assembleia Legislativa analisar a prisão de deputados estaduais. Além de Thiago Rangel Lima, outras 6 pessoas foram presas nessa fase da operação, entre elas servidores públicos ligados ao governo estadual e ao gabinete do parlamentar. O ministro também determinou o afastamento de funções públicas de 3 investigados.
20: É possível usar o SERP-JUDE, Sistema Eletrônico dos Registros Públicos, para buscar bens penhoráveis de devedores em processos civis.
21: O entendimento é do STJ ao julgar um caso em que a Justiça de Santa Catarina negou o pedido de consulta por falta de previsão legal. Fátima Uchoa.
22: O relator na quarta turma do STJ, desembargador convocado Luiz Carlos Gamboge, fez uma analogia com sistemas já consolidados como o Bacenjude, o Renajude e o Infojude, que são admitidos para localizar patrimônio independentemente do esgotamento prévio de diligências extrajudiciais. E para o relator, essa interpretação deve ser estendida ao SERP-JUDE. Assim, o acórdão do Tribunal Catarinense foi cassado e os autos devem retornar à origem para novo julgamento, agora considerando a legalidade do uso do SERP-JUDE.
20: Tribunal Superior Eleitoral lança campanha para incentivar candidaturas de mulheres, negros e indígenas.
21: A ação busca combater subrepresentação histórica. Fábio Ruas.
23: A campanha Representatividade vai ser veiculada nas emissoras de rádio e TV até 30 de julho. Ela estimula a participação política de grupos historicamente subrepresentados no Brasil, mulheres, negros e indígenas. As peças publicitárias informam que a pluralidade é um pilar fundamental para o fortalecimento da democracia.
20: Tribunal Superior do Trabalho afastou o pagamento de horas extras a um bombeiro civil que trabalhava em escala 12x36.
21: A decisão reconheceu a validade de acordo coletivo da categoria. Anderson Corrado.
24: O bombeiro atuava no aeroporto de Brasília e pediu pagamento de horas extras, alegando que a jornada semanal ultrapassava o limite de 36 horas previsto em lei. A Inframérica, concessionária do aeroporto, defendeu que a escala estava prevista em norma coletiva, com compensação das horas excedentes. Nas instâncias anteriores, a condenação foi mantida, mas o TST reverteu a decisão. Segundo o tribunal, o acordo coletivo é válido e pode prevalecer sobre a legislação, desde que não afete direitos essenciais. O entendimento segue posição do Supremo Tribunal Federal. A decisão foi unânime.
20: Justiça Federal aceita denúncia contra 6 acusados de movimentar 64 milhões de reais para financiar garimpo ilegal em Roraima.
21: A denúncia foi apresentada pelo MPF, Vanessa Pereira.
25: Segundo a denúncia, entre 2017 e 2021, os acusados movimentaram cerca de 64 milhões de reais em contas bancárias, valor incompatível com a renda declarada à Receita Federal por eles. Os réus vão responder pelos crimes de organização criminosa, lavagem de dinheiro e usurpação de bens da União.
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20: Boa noite.
21: E até amanhã.
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27: Eu sou Paula Groba e estes são os destaques de hoje do Jornal do Senado, que começa agora. Senado aprova sinalizador de emergência para mulheres em risco. Avança projeto que destina parte do imposto sobre betes para o esporte militar. Aprovadas regras para reforçar prevenção de desastres climáticos nos municípios. Boa noite. Um novo mecanismo pode reforçar a proteção de mulheres em situação de risco. A Comissão de Direitos Humanos aprovou a criação de um sinalizador de emergência que permite o acionamento imediato das autoridades de segurança pública em casos de violência. A repórter Patrícia Oliveira traz os detalhes.
28: Da senadora Zenaide Maia, do PSD do Rio Grande do Norte, o programa Mulher Alerta prevê a disponibilização gratuita de aparelhos de emergência. Esses sinalizadores possibilitam possibilitariam o acionamento imediato da polícia em casos de perigo, inclusive para vítimas sem acesso a um telefone. O senador Eduardo Girão, do Novo do Ceará, destacou que cerca de 3 milhões e 700 mil brasileiras sofreram violência doméstica ou familiar em 2025, com uma média de 4 mulheres assassinadas por dia. Segundo o relatório, embora a Lei Maria da Penha preveja medidas protetivas, ainda há falhas na segurança imediata das vítimas.
0: Ao permitir acionamento imediato, inclusive em situação de coação ou impossibilidade de contato telefônico, o programa complementa as medidas protetivas existentes, amplia sua efetividade prática e pode exercer relevante efeito dissuasório sobre o agressor.
28: Caso não haja pedido para votação no plenário, o projeto segue para a Câmara dos Deputados.
27: Já a Comissão de Ciência e Tecnologia aprovou a criação do chamado Alerta PRI, um sistema federal obrigatório para a busca de pessoas desaparecidas. A proposta transforma o que antes era um acordo voluntário entre o governo e empresas privadas em uma obrigação legal, ampliando o alcance das buscas para além das redes sociais. A reportagem é de Bruno Lourenço.
3: O projeto aprovado na Comissão de Ciência e Tecnologia surgiu para corrigir limitações do sistema Alerta Amber, trazido dos Estados Unidos para o Brasil em 2023 e que funciona apenas por meio de uma parceria com a empresa Meta. A senadora Damares Alves, do Republicanos do Distrito Federal, explicou que esse sistema depende de adesão voluntária e se restringe a usuários de redes sociais, deixando de

0: único criado no estado do Rio de Janeiro em 22. A trajetória do caso ilustra a urgência da matéria. O sofrimento de famílias que buscam respostas ao Estado não pode depender de acordos voluntários ou de terceirização, da boa vontade de plataformas digitais ou da iniciativa isolada de governos estaduais.
1: O projeto segue para as comissões de direitos humanos e de segurança pública.
2: A Comissão de Ciência e Tecnologia também aprovou um projeto que zera imposto de importação para medicamentos, insumos, dispositivos e equipamentos destinados à pesquisa do câncer. A proposta da senadora doutora Eudócia, do PSDB de Alagoas, recebeu parecer favorável do relator, o senador astronauta Marcos Pontes, do PL de São Paulo. Doutora Eudócia destacou que a falta de infraestrutura e a alta carga tributária são hoje obstáculos importantes para o avanço das pesquisas na área. Parte do dinheiro das apostas esportivas pode passar a financiar o esporte militar no país. A Comissão de Esporte aprovou hoje um projeto que destina uma parcela dos impostos das BETs à Comissão Desportiva Militar, vinculada ao Ministério da Defesa. A proposta segue agora para a Comissão de Assuntos Econômicos. Repórter Rodrigo Rezende.
3: Parte dos impostos arrecadados de empresas de BETs no Brasil é destinado ao Ministério do Esporte. A Comissão de Esporte do Senado aprovou que deste montante uma fatia seja encaminhada para a Comissão Desportiva Militar do Brasil do Ministério da Defesa, que é o colegiado que cuida do Subsistema Nacional do Esporte Militar. O senador Chico Rodrigues, do PSB de Roraima, destacou que o esporte nas Forças Armadas é presente em diversas áreas.
4: Ao assegurar o devido fomento ao esporte militar, a proposição viabiliza a manutenção e a expansão de iniciativas esportivas de excelência, tanto no âmbito do alto rendimento olímpico e paralímpico, quanto no tocante à inclusão social.
3: A estimativa inicial é que a cada R$ 1.000 arrecadados, entre 30 e 40 centavos, sejam destinados ao desporto militar. A autora da proposta, senadora Leila Barros, do PDT do Distrito Federal, também lembrou a inclusão social promovida pelas Forças Armadas por programas esportivos e ressaltou o apoio das instituições ao esporte de alto rendimento do país.
5: São parceiros do alto rendimento. Nós temos vários atletas em competições internacionais, Olimpíadas e Mundiais, que têm o apoio, né, seja em termos de infraestrutura, né, seja em termos de logística, ou de apoio mesmo financeiro das Forças Armadas.
3: A proposta segue para análise da Comissão de Assuntos Econômicos.
2: E diante do aumento de eventos extremos, o Senado aprovou mudanças em um projeto que obriga os municípios a reforçar a prevenção de desastres climáticos. Entre as medidas estão testes periódicos de sistema de alerta e simulações com a participação da população. Os detalhes na reportagem de Alexandre Campos.
6: Pelo texto, os municípios também serão obrigados a elaborar plano de contenção de construções irregulares em áreas de risco e indicar local seguro para novas habitações e identificar os investimentos necessários em infraestrutura hídrica para evitar enchentes e deslizamentos de terras. Os municípios ainda serão obrigados a publicar relatório anual com prestação de contas das atribuições das prefeituras no plano de contingência. O objetivo é garantir meios para que a sociedade possa cobrar o cumprimento de obrigações, como explicou a relatora da proposta na Comissão de Desenvolvimento Regional, senadora Elisiane Gama, do PSD do Maranhão.
7: Ao detalhar o conteúdo mínimo do relatório, o projeto fortalece a fiscalização, tanto social como institucional, oferecendo instruções mais claras e objetivos para acompanhar na execução das políticas locais de proteção e defesa civil.
6: A proposta, que volta para a análise da Câmara dos Deputados, ainda articula as políticas habitacional e de defesa civil para evitar a ocupação irregular de áreas de risco e exigir obras de prevenção de desastres em empreendimentos do Minha Casa Minha Vida.
2: O senador Zequinha Marinho, do Podemos do Pará, alertou para o avanço do crime organizado no Brasil, com destaque para o estado que ele representa e para a região da Amazônia. Na avaliação dele, a atuação das facções deixou de ser pontual e passou a ocorrer de forma estruturada, com articulação nacional e conexões internacionais. O parlamentar afirmou ainda que os grupos criminosos vêm adotando estratégias mais coordenadas, priorizando o lucro, o controle territorial e a logística de atividades ilegais, como o narcotráfico. O senador defendeu a presença permanente do Estado, com investimento em inteligência, combate à lavagem de dinheiro, controle de rotas e ações coordenadas em nível nacional. Para ele, a atuação de criminosos coloca em risco o desenvolvimento regional e a autoridade territorial.
8: O crime organizado hoje representa uma ameaça real à soberania do Estado, à segurança das populações e à integridade ambiental da Amazônia. O que está em jogo não é apenas a segurança pública,

0: É a governança territorial, crime organizado avança onde o Estado se ausenta e recua onde o Estado se impõe com inteligência e capacidade, coordenação e firmeza.
1: E o endividamento das famílias voltou a ser foco de pronunciamentos no Senado nesta quarta-feira. O senador Confúcio Moura, do MDB de Rondônia, defendeu a educação financeira como uma necessidade no momento em que 80,4% das famílias brasileiras tem alguma dívida e quase um terço dessas famílias já não consegue pagar o que devem. Ele apontou que o crédito deixou de ser uma ferramenta eventual e passou a funcionar em muitos lares como complemento de renda. Confúcio disse que o programa de renegociação Desenrola Brasil é importante e tem valor. No entanto, é preciso reconhecer que está sendo tratado o sintoma, enquanto a causa permanece intacta, pois sem educação financeira, o problema não desaparece e vai retornar.
2: Levamos o cidadão para dentro do sistema, sem prepará-lo para caminhar nele. O Brasil bancarizou, mas não educou. O crédito chegou fácil e rápido, quase sem barreira, mas o seu custo elevado, muitas vezes invisível, especialmente o cartão de crédito, não é plenamente compreendido.
1: Com trabalhos técnicos de João Lira, o Jornal do Senado fica por aqui. Acompanhe agora as notícias da Câmara dos Deputados. Boa noite.
3: Jornal Câmara dos Deputados. Relator apresenta plano de ação para fim da escala de trabalho 6x1.
4: Conselho aprova a suspensão de 3 deputados por ocuparem o plenário.
3: Câmara comemora 200 anos de história com representantes dos poderes.
4: Boa noite. Sessão solene com representantes dos três poderes celebra os 200 anos da Câmara dos Deputados. Os detalhes na reportagem de Luiz Cláudio Canuto.
5: Com presença de centenas de parlamentares, ex-parlamentares, ministros de Estado e autoridades dos três poderes, a Câmara realizou sessão solene para celebrar seus 200 anos. A primeira sessão da Câmara foi em 6 de maio de 1826, 2 anos após o início da vigência da primeira Constituição, um parlamento que foi inaugurado em um Brasil ainda jovem, como afirma o presidente Hugo Mota, do Republicanos da Paraíba, quando o país buscava organizar os estados, estabelecer os limites entre os poderes e construir instituições. Em momentos decisivos, a Casa enfrentou crises e rupturas e consolidou a democracia sem deixar de representar o país em sua complexidade urbana e rural, um país plural e diverso. Hugo Mota afirma que a Câmara tem respondido a essa responsabilidade ao longo do tempo.
6: Celebrar os 200 anos da Câmara dos Deputados é relembrar e reafirmar, antes de tudo, a razão da sua existência: servir ao povo brasileiro. Que este bicentenário nos lembre que nenhum de nós é maior do que a instituição que servimos e que a instituição só tem sentido porque pertence ao povo brasileiro.
5: Na sessão solene, o presidente do Senado, Davi Alcolumbre, afirmou que a Câmara ajudou a construir a identidade nacional e lembrou que a Casa foi palco de debates que mudaram o Brasil para um país mais igualitário e justo. Alcolumbre destacou o laço histórico entre a Câmara e o Senado e afirmou que o sistema bicameral é um mecanismo de equilíbrio, diálogo e aperfeiçoamento legislativo. O senador, que foi deputado de 2003 a 2015, afirma que essa experiência deu a ele a base para enfrentar os desafios que tem hoje como presidente do Senado. Em seu pronunciamento, o presidente do Supremo Tribunal Federal, Edson Fachin, lembrou que a Câmara ampliou direitos e deu vozes ao longo de seus 200 anos de história. Representante do Executivo na sessão estava o ministro de Relações Institucionais, José Guimarães. Na sessão solene, fizeram pronunciamentos 7 ex-presidentes da Câmara: Michel Temer, que também foi presidente da República, João Paulo Cunha, Arlindo Quinalha, Marco Maia, Eduardo Cunha, Valdir Maranhão e Rodrigo Maia. Em sua primeira legislatura, em 6 de maio de 1826, a Câmara tinha 102 deputados eleitos indiretamente. Atualmente, a Câmara está na 57ª legislatura. São 513 deputados eleitos de forma direta pelo sistema proporcional, que garante a representação plural de diferentes linhas de pensamento da sociedade. Da Rádio Câmara de Brasília, Luiz Cláudio Canuto.
3: Política. Coronel Meira, do PL de Pernambuco, defende o modelo de gestão pública baseado em critérios técnicos implantado no governo anterior. Para ele, uma máquina pública enxuta garante mais resultados ao cidadão em oposição ao fisiologismo político.
4: Ao tratar da celebração dos 200 anos da Câmara dos Deputados, Coronel Meira critica o modelo tradicional de coalizão e ressalta a importância do parlamento como freio à centralização do poder e como defensor da vontade do povo, que, segundo ele, espera a renovação política.
3: O Tony de Paula, do PSD do Rio de Janeiro, denuncia que o PL articula a paralisação das atividades legislativas como forma de pressionar o STF na crise sucessória do Estado. Ele lembra que cabe ao Supremo decidir sobre o processo de escolha do mandato tampão no governo fluminense.
4: O Tony de Paula contesta a tentativa de levar a disputa para o Congresso Nacional. O deputado defende que a definição sobre o governo interino respeite a decisão do STF, que manteve o presidente do Tribunal de Justiça, Ricardo Couto, no comando do Executivo Estadual até nova deliberação.
3: Segurança Pública. Sargento Gonçalves, do PL, denuncia o avanço do crime organizado no Rio Grande do Norte e também na Bahia e no Acre. O parlamentar alerta que o domínio de facções nos estados demonstra uma falha na segurança pública que demanda ações imediatas do poder público.
4: Sargento Gonçalves afirma que a Câmara deveria concentrar o debate legislativo em medidas de combate à criminalidade, como a redução da maioridade penal e o endurecimento das penas para infratores, e não na suspensão de mandatos de deputados da oposição.
3: Aloysio Mendes, o Republicanos do Maranhão, defende a retomada da discussão sobre a redução da maioridade penal no Congresso. O parlamentar afirma que o aumento de crimes cometidos por menores reforça a necessidade de mudanças na legislação penal.
4: Aloysio Mendes acrescenta que é a população quem cobra respostas mais duras para crimes violentos. O deputado pede então que a Câmara instale uma comissão especial para debater novamente a proposta de redução da maioridade penal.
3: Comissões. Conselho de Ética aprova 60 dias de suspensão para 3 deputados por ocupação do plenário. O repórter Murilo Souza acompanhou as votações.
7: Após mais de 9 horas de reunião, o Conselho de Ética e Decoro Parlamentar da Câmara dos Deputados aprovou a suspensão dos mandatos dos deputados Marcos Polon, do PL de Mato Grosso do Sul, Marcel Van Hatten, do Novo do Rio Grande do Sul, e Zé Trovão, do PL de Santa Catarina, por 60 dias. Os parlamentares ainda podem recorrer à Comissão de Constituição e Justiça, e a decisão final será do plenário por maioria absoluta de votos. Foi aprovado o parecer do relator, deputado Moses Rodrigues, do União Brasil do Ceará. O texto conclui que os parlamentares adotaram condutas incompatíveis com o decoro parlamentar durante a ocupação da mesa diretora da casa na sessão do plenário de 5 de agosto de 2025. Durante a ocupação, eles cobravam a inclusão na pauta de votações da Câmara do projeto de lei de anistia aos envolvidos nos atos de 8 de janeiro, incluindo o ex-presidente Jair Bolsonaro. O presidente da Câmara, Hugo Mota, só conseguiu reocupar a cadeira da presidência no dia 6 de agosto. Moses Rodrigues recomendou punição severa para sinalizar que a Câmara não tolera esse tipo de comportamento, aumentando para 60 dias de suspensão a pena inicialmente sugerida pela mesa diretora, que era de 30 dias. Marcos Polon respondeu por se sentar na cadeira da presidência da Câmara, impedindo o retorno do presidente Hugo Mota. Marcel Van Hatten, por ter ocupado outra cadeira da mesa. E Zé Trovão, por ter usado o corpo para barrar fisicamente o acesso do presidente à mesa. Zé Trovão fez um desabafo emocionado logo no início da reunião, afirmando que a suspensão afeta diretamente seus assessores, deixando, segundo ele, cerca de 20 famílias sem sustento por 2 meses. Em sua defesa, citou passagens bíblicas e fatos históricos e classificou o momento político como de perseguição.
8: O que me condena não são os crimes que eu cometo, mas as defesas que eu farei a vida inteira pelo povo brasileiro, pelo povo catarinense. E digo mais, se for preciso tomar a mesa novamente em algum momento da história para defender quem me elegeu, assim eu o farei.
7: Fazendo coro ao colega, Van Hatten chamou o processo de perseguição política e comparou sua situação à dos presos pelos atos de 8 de janeiro. O deputado também afirmou que, havendo necessidade, faria novamente. Polon criticou duramente a recusa da presidência da Câmara em pautar o projeto de anistia aos envolvidos no 8 de janeiro e classificou as prisões como ilegais e o cenário jurídico atual do Brasil como estado de exceção. Durante o debate no Conselho de Ética, o deputado Chico Alencar, do PSOL do Rio de Janeiro, lamentou as ofensas dirigidas ao relator e à mesa diretora e relacionou a ocupação física do plenário a um processo histórico de golpismo. Para ele, o relatório da comissão separa os golpistas dos democratas.
9: Vamos passando de 7 horas e eu não ouvi 1 milímetro de autocrítica. Parece que tudo que aconteceu em agosto do ano passado foi uma beleza, um fulgor democrático. Na verdade, o que houve aqui foi autoelogio, inclusive das qualidades pessoais de bravura e honra, e elogio a uma espécie de golpismo continuado. Quanto desapreço à democracia!
7: Em defesa dos acusados, o deputado Sargento Gonçalves, do PL do Rio Grande do Norte, comparou o processo a uma tentativa de criminalizar a direita e questionou a escolha de apenas 3 deputados como bode expiatório. Da Rádio Câmara de Brasília, Murilo Souza.
4: Daniel Tresciac, do PSDB do Rio Grande do Sul, é contra a sugestão do Conselho de Ética pela suspensão de 2 meses de mandatos de deputados envolvidos na ocupação da mesa diretora do plenário, ocorrida em agosto de 2025.
10: O congressista classifica a decisão como perseguição e censura, citando casos em que deputados admitiram atos ilícitos e não foram punidos. A decisão final sobre o afastamento caberá ao plenário e Daniel Tresciac prevê que a sociedade estará atenta a cada voto registrado.
4: Sérgio Turra, do PP do Rio Grande do Sul, critica a decisão do Conselho de Ética, que suspendeu 3 deputados da oposição por ocuparem a mesa diretora da Câmara em agosto de 2025. Ele afirma que os colegas punidos atuavam em defesa do cumprimento de um acordo político.
10: Sérgio Turra aponta a inexistência de base jurídica para a penalidade e afirma que a sanção compromete a imagem da Câmara perante a sociedade. Ele avalia que a medida abre um precedente contra a atuação parlamentar por transformar ação política em punição disciplinar exagerada.
4: Luiz Lima, do Novo do Rio de Janeiro, lamenta a postura de partidos que se declaram de direita durante votação no Conselho de Ética que suspendeu deputados da oposição. O parlamentar aponta que PP, PSD, Republicanos e União foram responsáveis pela maioria dos votos contrários aos parlamentares.
10: Luiz Lima avalia que esse tipo de atitude desvirtua a atuação dos representantes do povo. Ele recomenda que a população analise com atenção as alianças partidárias, pois entende que a troca de favores políticos compromete a democracia brasileira.
3: Desenvolvimento regional.
4: Hildo Rocha, do MDB, ressalta avanços estruturais nas áreas de saúde, educação e infraestrutura em governos anteriores no Maranhão. Ele cita a construção de hospitais municipais, unidades de pronto atendimento, escolas, bibliotecas e postos de saúde em diversas regiões do estado.
10: Hildo Rocha também menciona obras rodoviárias que, segundo ele, impulsionaram o desenvolvimento econômico e social do Maranhão. Para o deputado, os investimentos ampliaram o acesso da população a serviços públicos e contribuíram para o crescimento de municípios maranhenses.
4: Rubens Pereira Júnior, do PT do Maranhão, destaca o impacto positivo dos investimentos do governo federal no estado. O parlamentar aponta que a retomada de obras paralisadas e o fortalecimento de programas de crédito e habitação ajudaram a combater as desigualdades na região.
11: A BR-226, que ninguém mais acreditava, foi absolutamente entregue pelo governo do presidente Lula, que ainda incluiu o contorno na cidade de Timor. Minha Casa Minha Vida. No Maranhão, 70 mil unidades contratadas no governo do presidente Lula. Minha Casa Minha Vida Urbana, Minha Casa Minha Vida Rural. 8.400 novas ligações de energia elétrica. Eram 8 mil famílias que não tinham energia na sua casa. E quem ajuda a superar essa realidade é o governo do presidente Lula, com as suas ações e realizações.
10: Rubens Pereira Júnior ressalta ainda os avanços na educação, com a construção de 340 creches e escolas, além da expansão dos institutos federais no estado. Para ele, as políticas públicas federais de saúde e de geração de emprego impulsionam o desenvolvimento do Maranhão.
3: Agricultura.
4: Potter, do PT do Paraná, considera que a atuação da Frente Parlamentar de Plantas Medicinais e Fitoterápicos pode contribuir para a ampliação do uso desses produtos na saúde pública. Ele afirma que o objetivo é integrar biodiversidade e atenção básica, com geração de renda para pequenos produtores.
12: Se a gente observar os biomas, observar a cultura e criar políticas de Estado como a gente já tem legislado no país, a gente pode transformar as plantas medicinais, os fitoterápicos, numa política de desenvolvimento, de geração de riqueza e renda na pequena propriedade e abastecer o sistema SUS com as plantas medicinais. Tenho certeza que essa política deve ser uma alavancadora do desenvolvimento do país, onde algumas lavouras de soja de pequenos produtores poderão ser no futuro lavouras de melissa, de guaco, ou a todas aquelas plantas que são do interesse da Anvisa, de interesse da saúde do povo, do SUS do país.
10: Welter antecipa que o Ministério da Saúde prepara uma portaria para incentivar municípios a participarem da Política Nacional de Plantas Medicinais e Fitoterápicos. O parlamentar acredita que a medida vai fortalecer a produção local, capacitar profissionais e garantir o fornecimento ao SUS.
3: Economia.
4: Paulão, do PT de Alagoas, celebra o lançamento do programa de renegociação de dívidas do governo federal. Na avaliação do deputado, o novo Desenrola Brasil busca aliviar o endividamento da população com descontos e condições facilitadas de pagamento.
10: Paulão também relaciona o aumento das dívidas ao crescimento das apostas online e critica a atual política de juros no país. O deputado acredita que a autonomia do Banco Central favorece o sistema financeiro e dificulta a recuperação econômica das famílias e do setor produtivo.
4: Pompeu de Matos, do PDT do Rio Grande do Sul, elogia a medida provisória de renegociação de dívidas, destacando benefícios como descontos e ampliação do prazo do consignado. Ele critica, no entanto, mudanças que, segundo ele, reduzem o acesso dos aposentados ao crédito.
10: Pompeu de Matos defende a manutenção do limite de 45% para o crédito consignado e critica a redução gradual da margem disponível aos aposentados. Segundo ele, as mudanças podem empurrar idosos para empréstimos com juros mais altos e ampliar o endividamento.
3: Trabalho.
4: A comissão apresenta cronograma para aprovação da PEC do fim da escala 6x1 até 27 de maio. O repórter José Carlos Oliveira nos traz esse calendário.
13: O deputado Léo Prates, do Republicanos da Bahia, relator da comissão especial que analisa as propostas de redução da jornada de trabalho e fim da escala 6x1, apresentou o planejamento para concluir a votação do texto até 27 de maio no plenário da Câmara dos Deputados. O cronograma prevê audiências públicas sobre uso do tempo no trabalho, impactos econômicos, aspectos sociais e perspectiva dos empregadores e dos trabalhadores. As quintas-feiras de maio serão dedicadas a seminários regionais em João Pessoa, na Paraíba, Belo Horizonte, Minas Gerais e São Paulo. Léo Prates espera apresentar o relatório final no dia 20 para votação na comissão no dia 26 e análise no plenário no dia seguinte. Além de audiência de seminários, a comissão especial terá reuniões técnicas, escuta de especialistas e participação de setores econômicos, sindicatos e outras organizações sociais. A lista de temas em debate inclui jornada de trabalho e produtividade, CLT e Constituição, negociação coletiva, semana de 4 dias, impactos fiscais, tecnologia e automação, saúde do trabalhador e mercado de trabalho. O ponto de partida para essas discussões são propostas de emenda à Constituição apresentadas pelo deputado Reginaldo Lopes, do PT de Minas Gerais, e pela deputada Érica Hilton, do PSOL de São Paulo. A primeira, com previsão de redução gradual da jornada semanal de trabalho de 44 para 36 horas, e a segunda, com escala de 4 dias de trabalho por semana, com limite de 36 horas no período. Léo Prates sinalizou a tendência inicial do debate.
14: O norte, como a comissão especial está sendo formada, será a PEC do deputado Reginaldo Lopes. Claro que todas as sugestões de todas as medidas legislativas que há aqui serão levadas em consideração.
13: O relator espera estudar impactos econômicos, sociais e jurídicos do tema, comparar experiências internacionais, formular proposta constitucional moderna e buscar consenso nacional. O presidente da comissão especial, deputado Alencar Santana, do PT de São Paulo, está otimista quanto ao cumprimento do cronograma.
15: E nós vamos ter um momento adequado também de debate oficial, público, com todos participando, tendo oportunidade de colocar suas visões e seus diagnósticos. É um momento histórico para todos nós, de a gente fazer esse debate com muita profundidade. Hoje nós temos representações aqui de trabalhadores e do mundo empresarial. Ou seja, é possível todo mundo estar na mesma mesa. Nova pesquisa demonstrou o apoio popular muito forte.
13: A comissão aprovou os primeiros 50 requerimentos, a maioria relativa a audiências públicas e pedidos de estudos técnicos. Representantes de entidades de trabalhadores e de patrões também foram ouvidos informalmente no fim da reunião. Da Rádio Câmara de Brasília, José Carlos Oliveira.
3: Educação. Rosângela Moro, do PL de São Paulo, solicita ao STF a manutenção do repasse de recursos públicos para escolas de educação especial, como a Paz e Pestalozes. Ela enfatiza que os estabelecimentos regulares não estão preparados para atender alunos com deficiências múltiplas ou severas.
4: Ao defender a coexistência das escolas especiais com as regulares, Rosângela Moro sustenta o direito das famílias de escolher o ambiente mais adequado para seus filhos, levando em consideração as avaliações individualizadas e a disponibilização de atendimentos especializados.
3: Sidney Leite, do PSD, denuncia a crise na rede estadual de ensino do Amazonas com degradação da infraestrutura, o que coloca em risco a segurança dos alunos e professores e o descumprimento de direitos trabalhistas.
4: De acordo com Sidney Leite, mesmo com recursos do Fundeb garantidos, a ineficiência da gestão estadual tem gerado perdas financeiras aos professores e suspensão de planos de saúde de servidores. Além disso, o parlamentar lamenta os baixos índices educacionais do estado.
3: Votação. Os deputados retomaram agora há pouco a análise do projeto que cria uma política nacional para exploração e beneficiamento de minerais críticos e estratégicos. Esses produtos são fundamentais para a fabricação de equipamentos de informática, para fornecimento de energia e defesa nacional.
4: A edição de amanhã vai detalhar o resultado dos debates em plenário.
3: Termina agora o Jornal Câmara dos Deputados, com trabalhos técnicos de Everson Urani e apresentação de Márcio Aquiles Sardi e José Carlos Andrade. Uma ótima noite para você.
4: A Voz do Brasil está de volta amanhã. Boa noite.
3: 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Boa noite.

0: 9:58.
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13: Ah, Isso acontece, Ana?
14: Acontece, acontece nas melhores famílias.
13: É, vamos lá então, mais um.
15: Amor, amor.
13: O cara tá chamando a mulher.
15: Eu tô com insônia, eu não consigo dormir.
16: Ai, você quer que eu faça o quê?
15: Não sei, senta, vamos conversar pra ver se eu pego no sono.
13: Vamos lá.
16: Quem é a Jurema que eu vi você mandando mensagem pra...
13: Santo remédio.
17: Quem é a Jurema?
13: Quem é, mas dormiu na hora. Tu vê que, na como hora. É que as mulheres sabem fazer o cara dormir, né, cara?
17: Meu Deus.
13: Rapidinho ele
17: ou dormir. É o contrário, né? Tu diz com a mulher, vamos coisar e ela dorme.
13: É, vamos lá, mais uma. Doido inteligente. Vamos ver.
18: É, mano. Mulher tá de noite no carro, né? Passando na frente do hospício.
13: Pneu do hospício.
18: Ela desceu pra trocar esse pneu. Ela tinha os quatro parafusos do pneu pra trocar o pneu, os parafusos que é o dedo do bueiro. Assim, agora, meu Deus.
13: Meu Deus, céu,
18: como é que
13: e agora?
18: Eu vou fazer pra ir embora, pra botar esse pneu pra ir embora. Ah. Quando ela escuta uma voz de cima de uma árvore, dentro do hospício. Doido. Lá em cima. Ô, minha senhora, você tá chorando por quê? O que aconteceu? Moço, deixei os quatro parafusos do pneu cair no bueiro e agora como é que eu faço pra ir embora?
13: E agora? Como é que
18: eu assim, ó, você vai tirar um parafuso de cada pneu, aí já vai ficar com três parafusos em cada pneu, é o suficiente pra você ir embora, né? Ela, rapaz, como é que você sabe disso? Dentro de um hospício? Eu falei, minha senhora, eu sou doido, eu não sou burro.
13: Boa, boa. É, vai mais uma da Lúcia.
19: Quando eu era novo, eu queria...
13: Isso aqui é o Jaguara Cast.
19: Quando eu era novo, eu queria que passasse logo, que eu chegasse aos meus 25 anos pra casar, pra ganhar todos os dias. Depois que casei, vi que era tudo mentira.
17: É verdade.
15: É tudo mentira.
19: Ganha uma vez por semana e olha lá.
13: O que, que é mentira? O que, que é verdade e mentira? Eu não entendi.
17: É de ganhar, né?
13: Ah,
17: de ganhar da mulher, aquele negócio. Né?
13: Mais uma, vamos lá então. É, vamos lá.
20: Claro, nesse velório,
21: sim,
20: né? Mas ela era uma boa pessoa, coitada, só trabalhou.
13: Olha só, na cidade vocês também têm comentaristas de velório? Eu acho que tem, né, cara?
17: Comentarista de velório?
13: Né? É, olha os comentários, acho que é. Vamos ver.
20: Velório, né? Sim. Mas ela era uma boa pessoa, coitada, só trabalhou a vida inteira.
21: Trabalhou e não aproveitou nada.
20: E de certo agora que o marido dela sossega, né? O facho.
21: Mas sossega nada. Que sossega o quê agora? Cheio, roda.
20: É, e olha aquelas perigatinhas. Olha lá dentro que dá pra ver daqui que já estão rodeando.
21: Tudo assanhada.
20: Viúva quem agora, mora mesmo, né?
21: Que ele não gastou, ela economizou, coitada, vai gastar tudo com essas aí.
13: Ah, viu?
20: Não. Meu Deus do céu, viúva quem mora.
21: Poupa dinheiro, trabalha, feito uma louca, não se arruma, não vai em salão.
20: Coitada, tinha os rachos nos calcanhares dos pés. Coitada, que cabia um dedo.
13: Depois, viu?
21: E aí as novinhas, ó, que nunca trabalharam nada, aproveitar tudo
20: e viajar. Olha as piriguetinhas ali ao redor do cachorro. Coitada, pra ver aqui de fora. Mas quero me intrometê-la no meio, vamos puxar um cântico.
21: Vamos lá, vamos lá.
20: O cântico 37 do livreto.
17: Cântico.
13: Barbaridade.
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0: 10h20.
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0: 10h32.
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0: 10h59.
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0: 10h59.
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3: Na TPM, a vontade por doce aumenta, e isso tem explicação. Alterações hormonais fazem o corpo buscar mais açúcar. Dica: incluir alimentos ricos em magnésio e triptofano, como aveia, banana, cacau, pode ajudar. Organizar as suas refeições também faz a diferença nesse período. Quer aprender a lidar melhor com a TPM? Me siga no Insta, @NutriKerlin.
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0: 11:28.
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0: 11:52.
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Valeu, valeu, valeu, gente. Muito obrigado. Aquele abraço, tudo de bom a vocês. Beijo pra todo mundo. Muito obrigado pela presença. Do fundo do coração. Valeu!

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1: 5 horas. Muito bom dia. Estamos começando mais um programa Nativismo aqui pela Rádio Top 104 FM, São Miguel do Oeste, Santa Catarina, Brasil, e também retransmitindo pela Rádio Iaboti 99.3 FM em São Pedro, província de Misiones, na Argentina. Programa Nativismo vai ao ar de segunda a sábado, das 5 da manhã até 15 para as 8 da manhã. Então você que está com o rádio ligado ou me acompanhando pela internet, e a partir das 6:30 da manhã também transmissão pelo Facebook. Então bom dia, uma boa quinta-feira. Hoje, dia 7 de abril, ou melhor, 7 de maio, né? 7 de maio de 2026. Vamos começar a nossa programação com a oração da serenidade. Concedei-nos, Senhor, a serenidade necessária para aceitarmos as coisas que não podemos modificar. Coragem para modificar aquelas que podemos. E sabedoria para distinguir umas das outras. 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Então a todos mais uma vez, nosso muito bom dia. 5 horas 2 minutos e vamos trazendo para cantar para nós o Miro Saldanha cantando Pilares. Pilares.

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O João do Almeida Neto cantou para nós Caminhos. Também cantou para nós aí o Miro Saldanha, Pilares. É o nativismo. Agora então vamos à previsão do tempo. Para ver segundo o Climatempo, como o tempo vai se comportar de hoje até domingo. Portanto, hoje, quinta-feira, dia 7, sol com muitas nuvens durante o dia. Períodos de céu nublado, mas não chove, o tempo é bom. Temperatura mínima 20 graus e a máxima 27 graus. A temperatura nesse momento aqui no estúdio está marcando 22 graus centígrados. Vamos ver a previsão do tempo para amanhã, sexta-feira, dia 8. Pode chover 18,5 milímetros. Temperatura mínima 14 graus e a máxima 24 graus. Então essa é a previsão para sexta-feira. Previsão para sábado, dia 9. Pode chover 8 milímetros. Temperatura mínima 11 graus, máxima 13 graus. E previsão para domingo, dia 10, tempo bom. Temperatura mínima 7 graus, máxima 13 graus. Então esta é a previsão segundo o Climatempo. Vamos recapitular? Então vamos lá. Hoje, quinta-feira, dia 7, tempo bom. Sexta-feira, dia 8, chove 18,5 milímetros. Sábado, dia 9, chove 8 milímetros. Domingo, tempo bom. Esta é a previsão segundo o Climatempo. 5 horas 12 minutos, temperatura 22 graus. Jarre Terres canta, galopeando chuva e frio.

0: Jorge Terres cantou para nós Galopeando Chuva e Frio. Top 104. 5 horas 16 minutos, temperatura 22 graus.
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0: Muito bom dia, meus amigos. Agora são 5 horas 18 minutos, temperatura 22 graus centígrados. Vamos para os abraços. Um abraço aí para o meu amigo Ricardo Scholl, Guilherme De Luca. Também aí o José de Deus, lá em Teresina, no Piauí. O Alexandre Kinzel, a dona Ana, toda a família Kinzel, um grande abraço. A Carmen Bergamasque Santin, o Horaci da Silva e os demais amigos, um bom dia. Os irmãos Bertucci cantam para nós. Ou de casa.
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0: Ivonir Machado e os Novos Garotos cantaram Marca Rio Grande. E os irmãos Bertucci cantaram O de Casa. Cinco horas 26 minutos, temperatura 22 graus.
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0: Muito bom dia, meus amigos. Agora são 5 horas 30 minutos. Temperatura, nesse momento, 22 graus centígrados. Vamos trazendo música. Vamos trazendo para cantar para nós aí o Joca Martins, Forjado na Lida e na Guerra.

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0: Jairo Lambari Fernandes cantou De um Amigo para Outro. E também cantou para nós Joca Martins, Forjado na Lida e na Guerra. 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
0: Agora são 5:40, temperatura 22 graus. Um abraço aí para o Ricardo Scholl. Também para o Gilmar Renato Loman. O Luiz Gibrail Dresch, o Zebra da Barra Bonita, Francisco Zilis e os demais amigos aí que estão sempre nos acompanhando pelo rádio, pela internet ou pelo Facebook. Muito obrigado aí pelo Facebook a partir das 6:30 da manhã, né? Então, muito obrigado aí pela companhia. E Edu Silva canta Rio Grande Dentro do Peito.
4: Em qual?

Alma Serrana cantou para nós Madrugando. Também cantou para nós aí Grupo Cordiona, Rosa Branca. Grupo Quero Quero cantou Filosofia de Andejo. E Edu Silva cantou Rio Grande Dentro do Peito. Top 104. 5 horas e 55 minutos, temperatura 22 graus.

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14: Muito bom dia, meus amigos. Agora, pontualmente, 6 horas da manhã, temperatura 22 graus centígrados. Um abraço aí para o Ricardo Scholl, Michele Stirmer, Guilherme De Luca, Evandro Roberto Dinon, Luiz Cláucla Normelândia, Ademir Rodrigues, Ayrton Fontana, Dimas Dal Soto, Cláudio Balbinotti, Cleusa de Oliveira. E os demais amigos aí que estão sempre nos acompanhando pelo rádio, pela internet ou pelo Facebook, muito obrigado aí. Pelo Facebook a partir das 6:30, né? Então, um bom dia para todos. Chiquito e Bordoneio cantam da estância para venda.

0: Cristiano Quevedo cantando Madrugadas Gavionas. E o Chiquito e Bordoneio cantaram Da Estância pra Venda. Seis horas, 9 minutos, temperatura 21 graus.
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0: Muito bom dia, meus amigos. Agora são 6:15, temperatura 21 graus. Um abraço aí para o meu amigo Guilherme de Luca. Também para a dona Dulce, o seu Vande. Ayrton Caneio, Deuclides Antônio Chiesa, Fabrício Sequim, Alexandro Belato, Davi Luiz Anon, Ademir Rodrigues, Gilmar Renato Loman e os demais amigos, é um bom dia, uma boa quinta-feira. César Oliveira e Rogério Mello cantam para nós nos bailes do Maragato.

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0: Dionísio Costa cantou para nós Pelos Bailes da Vida. E o César Oliveira e Rogério Melo cantaram Nos Bailes do Maracatu. Seis horas, 23 minutos, temperatura 21 graus.
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5: Muito bom dia, meus amigos. Agora são 6h30. Temperatura marcando nesse momento 21 graus centígrados. Sou Rudimar Francisco. Estou apresentando o programa Nativismo aqui pela rádio Top 104 FM, São Miguel do Oeste, Santa Catarina, Brasil. E também retransmitindo pela rádio Iaboti 99.3 FM em São Pedro, província de Misiones, na Argentina. O programa Nativismo vai ao ar de segunda a sábado, das 5 da manhã até 15 para as 8 da manhã. Então você que está com o rádio ligado, me acompanhando desde as 5 horas, um bom dia. A partir de agora também transmissão pelo Facebook. Então um bom dia, uma boa quinta-feira para todos, né? Um abraço lá para o meu amigo Jonathan e também para o Maninho, lá em Dionísio Cerqueira, o Ricardo Show, o Vanderlei de Césaro, Lucas Almeida, Jair Piscinini, Guilherme De Luca, Beatriz Graix e o seu José, que são comunicadores aqui da Rede Peperi, apresentam o programa Rancho de Pouca Prosa todos os sábados à tarde, das 16 às 17 horas, pela 99.9 FM, todos os sábados à tarde, né? Recomendo para você escutar. Também o Ayrton Caney, o Henrique Zanon, Alexandre Belato, a Margarete Bourdignon, Gilmar Renato Lohmann, e os demais amigos aí, um bom dia. Obrigado aí pela companhia. Grupo Rebenque canta Ginete e Campeiro. Abraço aí pro meu amigo Maurício Pinheiro e também pro meu amigo Pereira.

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0: Agora são 6 horas 43 minutos, temperatura 22 graus. Um abraço aí pro meu amigo Evandro Roberto Dinon e a toda a equipe da Tecnotel, e também seus familiares, um grande abraço. Bom dia. Guilherme De Luca, bom dia. Leonil Vendraminho Nilo, bom dia. Fernando Benedetti também está por aqui, bom dia, Fernando. E os demais amigos aí, meu amigo Pereira, também comunicador aqui da Rede PPR de Comunicação, apresenta o programa Saudades da Querência, aos sábados à tarde, das 15 às 16 horas, pela 99.9 FM. E nas horas de folga, está lá no Corpo de Bombeiros de Anchieta. Um abraço para você, meu amigo. Maurício Pinheiro também, bom dia. Jair Piscinini, Thiago Zanella, Ayrton Canei, já falei, né? O Henrique Zanon, o Deir Cordeiro, o Fernando Benedetti, bom dia. E o Gabriel Hortaça canta para nós Gaiteiro de Galpão.

0: Gabriel Hortaça cantou para nós, Gaiteiro de Galpão. Vamos para os abraços. Um abraço aí para o Guilherme de Luca, Leonir Vendramin, o Nilo, o Henrique Zanon, o Deir Cordeiro, meu irmão Rogério, a minha cunhada Tere, seus familiares, os amigos de descanso lá, um bom dia. Meu amigo o Fernandinho aí, o Fernando da Mecânica Street, está mandando um abraço aí para suas filhas, né? Que estão lá se preparando para ir para a escola, a Helena e também a Heloísa. Bom dia, como é que estão vocês, meninas? Tudo certo? O pai já falou que dia 17 tem cavalgada lá para a linha Dois Irmãos. Vamos junto, convida o pai e a mãe aí, vamos ensilhar os cavalos, pede para o pai ensilhar os cavalos e vamos lá para a cavalgada, tá bom? Vocês estão no convite aí. Um abraço aí para as minhas amigas, a Helena e também a Luísa aí, que estão junto com o pai e com a mãe, tomando aquele café, se preparando para ir para a aula. E os monarcas cantam para todos os demais alunos aí, os professores, aos universitários, aos amigos do transporte escolar, Faculdade Galdéria.
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0: 6:50, temperatura 22 graus. 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
12: Muito bom dia, meus amigos. 7 horas, 1 minuto. Temperatura 22 graus centígrados nesta manhã de quinta-feira, hoje dia 7 de maio de 2026. Um abraço aí para o meu amigo Claudir de Andrade, meu amigo Chico, Fabrício Sequim. Também aí os demais amigos aí que estão sempre nos acompanhando pelo rádio, pela internet. Maurício Pinheiro, Thiago Zanella, a dona Jussara. Pessoal da fábrica de bombachas da parceria lá de Guaraciaba. O Cleomar Patias lá no Maravilha. O Dinei Zoc. O Ricardo Scholl. O Dioclides Antônio Chiesa. O João Alceu Schmidt lá no Guarujá do Sul. O Odair Cordeiro. Marcelo Marques. E os demais amigos em um bom dia. Boa quinta-feira. Chiquito e Bordoneio cantam para nós. Adoçando o Amargo.

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2: O Chiquito e o Bordoneio cantaram para nós Adoçando o Amargo. É o nativismo, agora são 7:05, temperatura 22 graus. Um abraço aí para Maria Cardoso, que está aí nos acompanhando através do rádio. Obrigado, um bom dia, uma boa quinta-feira. Meu amigo Xande, bom dia, Xande. Grande abraço. Um bom dia também, um bom trabalho para você. E o Grupo Candeeiro canta Guasca e Domador.
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0: Grupo Candeeiro cantou pra nós Guasca e Domador.
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0: 7:11, temperatura 22 graus. 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
0: Muito bom dia, meus amigos. Agora são 7:18. Vamos para os abraços. Abraço aí para o meu amigo Carlos Fim. Também aí para o Jamiro Kai, José Marcos Lopes e a dona Sheila. Silvio Rogério Minosso, Vander Gruber e a dona Dulce, Nicolas Gavineschi, Fabrício Sequim, Dioclides Antônio Chiesa, também os demais amigos aí que estão sempre nos acompanhando pelo rádio, pela internet ou pelo Facebook. O meu amigo Cristiano Ertel, como é que tá, Cristiano? Doutor Jardeles Bruzi, também que já estão na lida, e um bom dia, uma boa quinta-feira. E o grupo Rodeio canta Entre o Campo e a Faculdade.

0: Grupo Rodeio cantou pra nós Entre o Campo e a Faculdade.
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0: 7:22, temperatura 22 graus. 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
0: Muito bom dia, meus amigos. Agora são 7:28, temperatura 22 graus centígrados. Um abraço aí pro meu amigo Cristiano Hertel, né, que tá aí, já tá na peleia, né, tchê? É, então tá bueno. Leandro Nedel e a dona Juliana. Natan Mitrius, o homem que mexe com os cavalos, ferrageador, casqueador, domador, ginete. Tá lá no Bandeirante nos acompanhando, bom dia. O seu Schmidt lá no Guarujá do Sul. E os demais amigos aí que estão sempre nos acompanhando. Doutor Jardeles Bruzi, como é que tá? Bom? Então tá bom. E atendendo o Cristiano, vamos trazendo o Miro Saldanha cantando No Bojo da Peleia.

É a Top 104, agora são 7 horas 33 minutos, temperatura 22 graus. 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

0: 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Um abraço aí para o pessoal do posto Volta Grande, que está com o seu ambiente aí. E os demais clientes que estão tomando aquele café, estão abastecendo seu veículo. Um bom dia para vocês, uma boa quinta-feira. 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
0: 7:40, temperatura 22 graus. 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É o nativismo. Vou mandar uns abraços aí pro pessoal, Mali Soares, o Elson Bauer da Rosa, também aí o Júlio César Herbert, o Dinei Zocchi, e os demais amigos aí que estão nos acompanhando pelo rádio, pela internet ou pelo Facebook, um bom dia. Obrigado aí pela companhia. E vamos trazendo música, vamos trazendo César Oliveira e o Rogério Melo cantando Com a Alma Preso na Espora. E essa música vai lá pro pessoal que tá lá na pastelaria do gringo, né? Saboreando aquele pastelzinho lá e tomando aquele café. Um bom dia e uma boa quinta-feira.

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Muito bem, meus amigos, estamos chegando a mais um final do programa Nativismo. Agradecendo a você que está me acompanhando desde as 5 horas pelo rádio, pela internet, e a partir das 6:30 da manhã também transmissão pelo Facebook. Muito obrigado aí pela sua companhia. Desejando a todos uma ótima quinta-feira. 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Todos mais uma vez um grande abraço do Rudimar Francisco.

7h45, temperatura 22 graus. 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

Bom dia pra você, são 8 horas e 2 minutos. Manhã de quinta-feira, dia 7 de maio de 2026. Manhã de céu nublado, céu fechado. Mas aqui na Top 104 o tempo é bom todo o tempo, 21 graus a temperatura. Welcome. Fala pra mim como é que você tá, tudo bem contigo? Legal, então tá tudo bem comigo também, eu sou Gelson Silva. Em sintonia com você. A partir de agora até o meio-dia. E agora a gente vai abrir o Top List, é hora de a gente trazer um pouco da história, da memória da Top 104. Primeira edição de hoje, né? 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

0: playlist no som da Top 104. Cidade Negra, Querem Meu Sangue, Skank, Tão Seu e Jota Quest Só Hoje. Abrindo Top List, um pouco da história e da memória da Top 104, edição 1. 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Temperatura em São Miguel, 21 graus e meio. 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
7: 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Bom, são 8 horas e 23 minutos. É hora da previsão do tempo na Top 104. 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A gente vai ao vivo a São Joaquim. Bom dia, Ronaldo Coutinho.
8: Bom dia, doutor.
7: 21 graus a temperatura e hoje um céu nublado aqui no extremo oeste, Ronaldo.
8: É que a frente fria está se aproximando, né? Talvez ela ainda não passe de dia. Alguma chance de chuva à noite, mas vai ser um dia quente, abafado, ventoso também. Deve ficar aí na faixa de 27 a 30 em pontos da região. Talvez até passe um pouquinho dos 30 ali em Itapiranga. Não, é possível que seja menos quente que ontem, mas abafado, aquele vento quente. E se tiver chuva, ou finalzinho do dia, ou então decorrer da noite de hoje, principalmente madrugada, amanhã de sexta, que passa a frente fria, trazendo chuva, trovada, e algum tempo mais severo, pontual na região, principalmente em relação a vento. Vento e talvez alguma chuva forte, bem pontual. E a tendência é que a gente tenha aí condições de tempo, no geral, com alguma chuva na madrugada, manhã de sábado, depois melhora e frio. E no decorrer do domingo, segunda e terça, fica bem frio na região, podendo ter temperaturas aí próximas de zero, até negativo nas baixadas, principalmente na segunda. E geada. E à tarde não esquenta muito não. É um fim de semana frio, mas com tempo bom no Dia das Mães.
7: Bom, deu tempo de a gente ouvir que final de semana frio, mas com tempo bom no Dia das Mães. 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
7: 8 horas e 30 minutos, 21 graus e meio de temperatura em São Miguel do Oeste. De volta com o Top List e o patrocínio de CJM Construtora Incorporadora, CDR São Miguel do Oeste e Refrigeração Spengler, tocando um pouco da história, da memória da Top 104, edição 1 de hoje.

Roots pra ela, Barão Vermelho, Manandragem dá um tempo, Engenheiros do Havaí, outras frequências do CD Acústico MTV. Muito legal, né? Cara, do projeto Acústico MTV. Não sei nem de quantos anos já faz isso, fazem 20 anos já. No mínimo uns 15 anos já, né? Desse projeto dos Engenheiros do Havaí, do Acústico MTV. E eu lembro que, na época, o Humberto Gessinger não estava com a formação original do Engenheiros do

0: Aí na hora da gravação, na época da gravação desse CD, né, desse show na MTV, aí ele contratou uma banda, foi muito legal mesmo, mas ele não tinha formação original na época, né. Bom, fechamos o Top List, um pouco da história, da memória da Top 104, a edição de hoje, e ao meio-dia a gente tá de volta com mais uma edição do Top List, com a apresentação dele, Arno Costa. 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A temperatura em São Miguel do Oeste, 23 graus. 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Tá na Top 104, 8h47, Quinta do Real no Ítalo. 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
5: Oi, bom dia pra você, são 8 horas e 59 minutos, quinta-feira, 7 de maio de 2026. Que tempo bom em todo o oeste, extremo oeste catarinense. As nuvens mais pesadas já se foram, 24 graus de temperatura. E aí, como é que você tá? Tudo bem contigo? Legal, então tá tudo bem comigo também. Eu sou Gelson Silva, em sintonia com você sempre até o meio-dia, aqui no som da Top 104. Nós somos emissora afiliada à Rede Peperi de Comunicação. E a gente fala pelo 104,9, a nossa frequência clássica no FM, para todo o Grande Oeste de Santa Catarina, parte do Noroeste do Rio Grande do Sul, Suroeste do Paraná. Para o mundo todo no peperi.com.br. Bora, vem comigo juntos, eu e você fazer a programação da Top 104 na manhã de quinta-feira, 991711049. Pegou a visão aí? 991711049 é o WhatsApp da Top, já adiciona, pede o teu som, faz com a gente a programação nesta manhã de quinta-feira.

0: Rock Anymore. E Capital Inicial, Passageiro e a Pitty. Acabou a espera, gurizada. 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

0: Top 9 horas e 14 minutos. Ótima manhã de quinta-feira pra você, ligado no som da Top 104. 99171-1049, pede o teu som aí. No 99171-1049.
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no som da Top 104, Justin Bieber, BTS. E Jota Quest, numa boa, 9h21, com a gente a Vidraçaria Ramos. 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

0: Mário, só na Top 104, Tiesto Business, The Business Valens, a Sina de Ofélia, na programação da Top 104, na manhã de quinta-feira. 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
0: 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Temperatura em São Miguel, 25 graus. 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Top 104, 9:35. 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

Bora, bom dia pra você, são 8, são 9h51. De volta no Sonora Top 104. 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

No Sonora Top 104, Shakira, a ponteria, ela que enlouqueceu, simplesmente... Foi uma loucura o show da Shakira no Rio de Janeiro, né? Isa, Caos e Sal e da Weekend e Ariana Grande, Save Your Tears, aqui na programação da Top 104. 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
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Temperatura em São Miguel do Oeste, 25 graus. 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
7: Calorão, suor, desconfortos, os fogachos são comuns na menopausa. A alimentação pode ajudar e muito a amenizar os sintomas. Dica prática: incluir os chás como amora, sálvia, camomila, erva doce, pode trazer mais conforto. Além disso, as sementes e as farinhas, a linhaça, a chia, farinha de linhaça, ajudam no equilíbrio hormonal. E vale a atenção ao que evitar: excesso de açúcar, cafeína, álcool, pode piorar os sintomas. Pequenos ajustes no dia a dia já fazem a diferença no bem-estar. Quer um plano ajustado para essa fase? Me chama 98887-6029 que eu te ajudo.
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17: Como é que estão as coisas aqui na tua cidade, viu?
18: Meu Deus, tu acredita que estavam perdidos na droga, agora começaram a se enfiar nesse tráfego pago.
17: Meu Deus, no tráfego pago, a gente tão no pó também, será que estão usando creatina? Porque começa na creatina, né? Não. Depois você sabe.
18: Não, eu não tô entendendo nada aqui, porque aqui os pessoal, não, eles são bem louquizados.
17: Pelo amor de Deus, gente, mas então creatina, tá muito perigoso.
18: Ah, tá louco.
17: Creatina de porte, eles vendem lá até nas academias agora.
18: Mas não acredito.
17: Diz
18: mas que nos mercados tem pra vender isso. Como é que não querem que as pessoas usam?
17: Não, não, temos perdido, estamos vendo na Venezuela. Tá liberou a droga,
19: na
17: né?
19: Venezuela.
18: A droga. Mas os fuminhos também liberaram.
17: A turma do fuminho?
18: Mas aqui cheira um pacotinho direto. Os
19: cheira um pacotinho.
17: Eu digo, viu, que se o Trump não apurar, nós temos perdido.
18: Escuta.
17: Ele é o homem. Cranelo de Deus.
18: Não é, acho que é o Trump.
17: É, se tomara o Trump, que nós venha. Temos que saber para que lado que tá virado o míssil, porque não paremos de gravar ainda.
18: Não, tá louco, Deus.
19: É, mais uma da Lúcia. Vamos ver o que ela mandou aqui. É mais uma da... Vamos ver.
20: Mas o que deu que atrasou pra chegar em casa hoje?
21: Perdi o ônibus.
20: Perdeu o ônibus? O que ficou fazendo?
21: Me distraí quando cheguei no ponto onde tava saindo. E eu vi que tava meio devagarota e corri atrás pra ver se alcançava.
19: Uhum.
21: E sobe morro e desce morro e eu correndo atrás. Quando eu percebi, já tava aqui na frente de casa, vim correndo atrás do ônibus.
19: Meu
21: Mas
19: louco.
21: Deu boa, poupei R$8 de passagem.
20: Mas é um tongo, por que não corria atrás de um Uber que tinha poupado R$70?
19: É, do Uber seria R$70. Fala, Lúcia.
22: A gente quer inventar um vocabulário novo, aí lê errado, não é provéio, é pré-véios mesmo.
19: Ah, eu que li errado, você. Viu?
23: Desculpa ter nascido.
19: A culpa é do Arno. O Arno que é culpado aqui.
23: Pré-véio.
24: Árvore com mais de 30 anos foi cortada.
19: Não, não véio.
24: 30 não. Vamos lá, Bruno, mais uma vez. 28
19: dias. 28 anos.
24: Ó, beleza? Árvore com mais de 30 anos foi cortada na manhã do último. Deixa eu fazer meu trabalho aqui.
19: Mas você tem que colocar a verdade.
24: Tá, beleza, então.
19: Ué, você sabe quantos anos tem o bairro?
24: Beleza? Árvore com mais de 30 anos foi cortada na manhã do último sábado. E quem cortou foi o próprio presidente do bairro. Por que o senhor cortou a árvore?
19: Por causa dos danos que ela tem trazido à área da comunidade.
24: A câmera tá ali, ó. Começa com a gente ali.
19: Pô, mas eu tenho que falar com você, ué.
24: Não, mas a câmera, tem que falar pra câmera.
25: Eu já vi gente se pida, mas igual o chinese, eu tá pra nascer.
19: Olá.
25: Comprou uma daquelas caixas de som, JPL.
19: JPL.
25: Já botou um adesível no vidro.
19: JPL.
23: Adesível.
19: Ah, vai mais
26: nós
19: uma.
26: Nós fomos pro motel, nós rolamos tudo que tínhamos que rolar lá. Aí ele falou assim, vamos pedir uma janta? Eu falei, vamos. Amiga, aí nós sentamos pra comer. Eu comecei a ouvir uns barulhos. Eu falei assim, gente, parece ser tiro. Aí ele virou e falou assim, não, é foguete. Amiga, só que foi ficando mais perto. E aí tá, nós comemos assim, a bandejona na cama. Ele olhou pra mim e falou assim, Ariane, é minha mulher.
19: Mulher dele.
26: Juro que eu escutei.
27: Bem louco.
26: A minha reação na hora, porque foi muito rápido, eu falei, cara, eu não vou tirar satisfação com ele, a mulher dele vai chegar. O que que eu pensei? Eu falei, eu vou sair pela portinha, que entrou a comida. Passou uma camareira, eu falei, moça, me ajuda aqui. Aí tá.
19: Passou a camareira naquela portinha que tá comida.
26: Aí a mulher achou que eu tava apanhando. Aí ele, Ariane, o que que você tá fazendo? Eu só falei pra você pegar a colher. Eu só virei pra camareira toda assim. Eu falei assim, moça, você tem uma colher? Ela falou assim, tem, eu vou pegar pra senhora, mas a senhora pode estar usando o telefone.
1: E o cara amarrado, né?
19: É, boa! Valeu, Arno Costa!
1: Valeu, valeu, valeu, valeu. Tchau.
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5: São Miguel Futsal e Gol de Bico jogam em casa no próximo final de semana pela Liga Catarinense. Na Série Ouro, São Miguel Futsal recebe o Jânio Barbosa de Lages. O jogo está marcado para sábado às 19h30 no ginásio do Clube Esportivo Guarani. Já o Gol de Bico recebe o São Lourenço do Oeste sábado às 18 horas no ginásio municipal. 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
19: Bom dia pra você, são 10 horas e 34 minutos. Temperatura em São Miguel 26 graus. 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
19: Hora de a gente interagir com a audiência da Top 104. 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A gente coloca duas músicas para você, você escolhe a música 1 ou a música número 2 e fica concorrendo hoje a ingresso para o cinema, Milkshake Chiquinho Sorvetes e ingresso para o Arraiá ATR, que acontece no dia 6 de junho na Faísma, aqui em São Miguel do Oeste. Vem aí o Arraiá ATR 2026, dia 6 de junho, na Faísmo. E a gente tem ingresso para você. 99171-1049. Escolhe a música 1 ou a música número 2. Música 1 é essa aqui, ó. Música 1 vem com Alex Oren, com Ordinary. Decide essa parada aí. Alex Oren, Ordinary. A 1 do Intermusic. E a 2 é essa aqui, ó.
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19: Música 2 vem com Gerald, Kumbaya. A música 2 do Intermusic. Decide a parada aí no 99171-1049. Fica concorrendo a ingresso pro Arraiá TR 2026. Ingresso pro cinema e mais milkshake, chiquinho, sorvete.
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Intermusic no Sonora Top 104, Gerald Kumbaya e Alex Warren com Ordinary, as duas músicas do Intermusic, vem sempre com o patrocínio de Vivanet Telecom. 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

0: 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Acesse o Insta, arroba VivaNet Internet. 10h43, dirigir com consciência é o melhor caminho sempre, mas errar também faz parte. 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Bora lá então, quem se deu bem nessa edição e acaba de faturar o ingresso para o Arraiá TR 2026, dia 6 de junho na Faísmo. Ingresso pro cinema e mais milkshake, chiquinho, sorvetes. É a Adriana de Oliveira. Adriana de Oliveira tem que passar na Top 104 em horário comercial para retirar os teus prêmios, tá bom? E a música vencedora a gente toca de novo.
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0: Alex Soren, Ordinary, a vencedora do Inter Music na programação da Top 104. 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
15: Oi, bom dia pra você, são 11 horas e 5 minutos, quinta-feira, 7 de maio de 2026, tempo é bom em São Miguel do Oeste, 26 graus a temperatura, e aí como é que você tá, tudo bem contigo? Legal, então tá tudo bem comigo também, eu sou Gelson Silva, em sintonia com você sempre até o meio-dia aqui no Som da Top 104. 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E Dr. Gustavo Dreyer, gastroenterologista, com atendimento na Clínica Santa Catarina e também no Hospital São Miguel, tá na hora, vai começar na Top.
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15: A lista das mais pedidas, destaques e novidades, abrindo com Bruno Mars, I Just Mine.

0: a rádio é top, o top sucesso com Detonautas, Rádio Love Nacional, Ted Swan, Mr. Know It All, Vitor Klein e Joyce Alane, Abalo Psicológico e Bruno Mars, I Just Mine, aqui no som da Top 104, dentro do Top Sucesso, que vem sempre com o patrocínio de Dr. Gustavo Dreyer, gastroenterologista. 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Temperatura 26 graus em São Miguel do Oeste. 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Top 104, 11h22, cansado de pagar caro, de rodar o centro procurando vaga? 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
7: Horas e 36 minutos, 26 graus a temperatura. Bom dia pra você ligado no som da Top 104. 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

manhã, Hard F Top e Caigo. Save My Love, Maneva e Lauana Prado no sofá da sala. E Chris Brown, óbvio. Fechando o Top Sucesso. Save My Love, fechando o Top

0: amanhã, 11 da manhã, tem mais uma edição. 26 graus é a temperatura. 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Top 104, 11h47, Quinta do Real, no Ítalo. 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
0: Feira Livre de São Miguel do Oeste terá café colonial e palco aberto em homenagem ao Dia das Mães. A Feira Livre Municipal de São Miguel do Oeste promove neste sábado, dia 9, uma programação especial em homenagem ao Dia das Mães. O evento terá café colonial gratuito, palco aberto com música ao vivo e distribuição de lembranças para as participantes. A programação acontece durante o horário normal da feira, das 7h30 às 11h30. Segundo a integrante da Feira Livre, Kelly Bedin, a ação já virou tradição no município e costuma reunir centenas de pessoas todos os anos. Nós fazemos essa comemoração no sábado anterior ao Dia das Mães. Cada feirante traz um produto diferente para oferecer aos consumidores. Também teremos palco aberto com música para proporcionar um momento especial para quem passar pela feira, explicou ela. A expectativa é repetir o público do ano passado. Cerca de 300 mulheres participaram da programação. Durante o evento, as visitantes também devem receber pequenas lembranças, como bombons e mensagens motivacionais. O café colonial será gratuito e aberto ao público. A orientação é para que quem quiser aproveitar a degustação chegue cedo, já que os produtos costumam acabar rapidamente. Além do convite para toda a comunidade, a organização reforça a importância de levar sacolas reutilizáveis para as compras, incentivando o cuidado com o meio ambiente. 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

0: 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Um ótimo almoço pra você que tá ligado na Top. 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O Top List.
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0: Tá na top agora 12 e 14. 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
0: Segue as velhinhas da programação. 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Bruce Springsteen com I'm on Fire.

0: meu amigo, não é Zé Ramalho, né? Versão original, George Strait com Amarillo by Morning, Crowded House com Better Be Home Some e I'm on Fire, Bruce Springs. Primeiro bloco do Top List aqui na Top 104. Tá na Top agora 12h29. 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
1: 12:41. 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

0: Cotton, Hey Joey, Raspberry Barrett com Breeze. 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Temperatura em 27 graus. 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

Volta na Top, 13 horas 7 minutos. Salve, salve, rapaziada. A gente segue por aqui em companhia sempre das melhores. Deixa eu dizer um negócio pra ti, ó. Dia 23 de maio, tem nada mais, nada menos que Carlinhos Carneiro, né? O vocalista do Bideobaldi. Mais o trio Deus Olivre, que é massa pra caramba, no 77 Barbilhar, imperdível show. Já corre atrás dos teus ingressos, que é um showzaço, né? Carlinhos Carneiro, ao vivo e a cores no 77, dia 23 de maio, imperdível. E a gente vai 104, tocar uma dele, né? Bideobaldi, Melissa.

Scorpions, Wind of Change. Um abraço aí pro Alemão, que tá ligado na top. Você ouviu também, me deu balde, Melissa, atração confirmada do 77, dia 23. Showzaço que você não pode perder de jeito nenhum. Intervalo na top e a gente já volta.

0: Tá na top agora 1h16. 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
1: News Esportes. A Copa Sul-Sudeste movimentou ontem a sexta e última rodada da fase classificatória. A Chapecoense derrotou o Operário no estádio Germano Krieger, em Ponta Grossa, por 2-1 e terminou em primeiro lugar no Grupo A. O Novo Horizontino ficou em segundo lugar. Na outra chave, o Avaí ficou em primeiro e o Volta Redonda na segunda colocação. As semifinais serão em jogos de ida e volta nos dias 20 e 27 deste mês. A Chapecoense enfrentará na semifinal o Novo Horizontino. Primeiro jogo em São Paulo e a volta na Arena em Chapecó. 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
0: Horas 23 minutos, de volta ao vivo na Top. Temperatura agora na casa dos 27 graus. Tá uma ventania do cão aí fora, meu amigo. Mas tem chuva, né? No Rio Grande diz que soprou vento norte, vem chuva. Vamos lá. Room 5 com Heroin.

0: song Heroin. Tá na top, agora 1h31. 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

0: Tá na top agora, 7 para as 2, quinta de um real no Ítalo, eu. 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
11: E aí, beleza grande, galera? Boa tarde pra você. Uma excelente quinta-feira. Hoje é dia 7 de maio, eu sou o Lucas e a gente tá junto aqui na programação da Top 104, ao vivo, a partir de agora, junto contigo. Tempo bom em São Miguel do Oeste, a temperatura tá em 27 graus. Por enquanto, tempo bom, céu parcialmente nublado, mas a previsão do tempo indica que a gente vai ter mudanças aí no tempo nas próximas horas, né? Durante a tarde a gente deve ter rajadas de vento aí um pouco mais fortes no extremo oeste de Santa Catarina, inclusive passando aí dos 60 quilômetros horários, e no decorrer da noite, madrugada da sexta-feira, já deve ter chuva aqui na região extremo oeste, inclusive com possibilidade de temporais. Então fica esperto e de olho no tempo. São 2h04 agora, uma